0: Preparam-se as garrafas de champanhe. A França vai abrir o champanhe.
1: E c'est terminé! C'est terminé!
2: Termina o jogo final, em Moscou!
1: Final, final, final, final! França campeã!
2: 2, França campeã!
3: Patrie!
2: La joie de gloire!
4: Vive la France!

arcos e arcas por se fazer, arcos de ovo e de serpente, portanto arcos de oficina, e certa alegria que mantém esticada a corda do horizonte. O ofá é um seio, um sorriso, uma fímbria, a península que se inclui no acaso de um golpe de vista, a gueré contínuo, o monjolo infinito, a vamunha incontornável, fará e morar, o corpo a abraçar outros corpos, de novo, luzindo, à medida que atrapalha a ideia que divide. O ofá é a tentativa de se modelar à espera, quando o gesto abriga o tempo.